Você lembra dessa? O Timeline toca a seguir, logo após essa.

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1: Don't go. Essa é aquela que o DJ não aguenta. Ele coloca a mão lá no crossfade e fica fazendo uns cutzinhos, não é?
0: Você fazia muito isso, Gilson?
1: Acabei de fazer.
0: Virando o clima aí.
1: Delight. Grooves in the Heart.

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0: Shine, o maior programa de flashback do Brasil, Linkin Park, In The End.
1: Música que faz parte do álbum Hybrid Theory, lançada em 2000, Jussão. Vamos lá, Pet Shop Boys.
0: Go West.
1: West. West.

0: Esse foi o primeiro single do David Guetta, primeiro single da vida do cara. Enfim, em 2002 eu já tinha esse som já, Jussão.
1: É linda, bicho.
0: Muito boa. Muito louco, muito
1: louco. Daqui a
0: pouco
1: tem o Dance Floor.
0: E nas picapes hoje, nós temos a honra das mixagens de Gilson Dário, que olha, pelo que eu tô vendo aqui, mais besta que sou eu hoje, hein? 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

0: do Brasil, Aliá, Try Again.
1: Essa eu confesso que eu havia esquecido. E você vê que a música é tão atual.
0: Sim, a levada é atual, mas já faz bastante tempo. Você sabe que ela sofreu um acidente e faleceu, né? Já faz alguns anos. Um acidente aéreo. Mas deixou essa obra aí pra gente.
1: Pois é, pra eternizar o nome de Aliá aqui no Timeline.
0: Agora a gente vira o ritmo para XLF.
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0: de flashback do Brasil, chegando mais uma que arrebentou nas pistas. 20 Fingers, Lick It.
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0: Você sabe que o ritmo é um mistério, né, Gilson?
1: É um mistério. Essa é Kay Class diretamente dos clubes londrinos.
0: Essa música revolucionou demais a dance music no início dos anos 90, né, Gilson?
1: Tocou demais.
0: Demais. E o classic rock também, hein? Pelo amor de Deus, papai. Billy Idol hoje. Cara, como eu gosto dessa música, velho. Até já.
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0: Floor mixando pra vocês, DJ Kezinho, só porrada, hein, Kezinho?
1: Pancada, né? Olha só quanta coisa legal que nós tocamos. Abrimos com Rick Astley, tocamos também, Jussão, Westman, Hold Me Back.
0: Boys from Brazil antes.
1: Boys from Brazil, Hot Stuff.
0: É.
1: E fechando aí com Ralph Rosario. Você sabe que eu tenho uma história engraçada, Jussão. Eu tenho uma tristeza e uma alegria.
0: Conta pra gente. Eu gosto das suas histórias.
1: Cara, foi um dos discos mais difíceis que eu fui à procura. Cara, não achava. Ia numa loja aqui, numa loja ali e tal. Tinha os caras que traziam pra gente. E aí eu consegui numa loja. E, cara, cadê o Ralph Rosario? Ele falou, eu tenho um disco aqui que eu acho que deve ser o que você tá procurando. E, cara, não tava na banca. Não tava. A banca que a gente diz, pra quem não sabe, isso é papo de DJ, né? A banca é quando os discos ficam em cima. E não tava na banca. Ele abriu o armário embaixo assim e puxou. Cara, a hora que eu vi esse Ralph Rosario, eu quase me joguei de lá de cima. E aí foi uma alegria, porque eu consegui o disco e essa música eu guardo no meu coração.
0: Kezinho, parabéns pelo repertório, pela mixagem.
1: Valeu,
0: você
1: obrigado.
0: Continua em forma.
1: Opa.
0: Tocando muito?
1: De vez em quando, não. Mais ou menos, né? De vez em quando a gente abre um vinhozinho lá e vai arriscando. Hã? É isso.
0: E assim a gente termina o programa Timeline de hoje. Valeu?
1: Valeu. A gente se vê na próxima. Tchau, Jussão. Um abraço a todos.
0: Valeu, galera. Valeu. Tchau, tchau.
1: Tchau, tchau.
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4: Ah, que maravilha. Ótimo dia pra você. Começa agora comigo, Rodrigo Moreira. O Top Classic no seu rádio. Fazendo parte do seu dia a dia. Com o melhor do flashback classe A. Escolhida a dedo. Trazendo só os nomes e as mais conhecidas. As mais belas canções que marcaram época. Começa o Top Classic de hoje.
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0: Ah, que delícia, hein? Você tá sacudindo, tá balançando, tá adorando, também tô. A gente vai fazer um intervalo rapidinho, mas antes, ó, passou por aqui ABBA, Dancing Queen, Diana Ross, Marvin Gaye, James Blunt, com Sammy Mistake, Alice Brothers e, ó, você adorou essa por último, que foi Grace Jones, Lavigne Rose.
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0: para ficar ligado todo instante na melhor programação do flashback do rádio brasileiro. Top Classic, com você sempre neste horário, recordando com você o que foi bom, matando saudades. E a gente vai para um pequeno intervalo. Na volta, trago mais sucesso só para você.
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Mais um bloco que você matou saudade. Passou aqui só os melhores, viu? Rick Astley, Renato Russo, Liverpool Express. E fechamos com Michael Jackson, Been.

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0: De volta no Top Classic comigo, Rodrigo Moreira. O melhor do flashback no seu rap.
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0: é música, é sucesso, é canção escolhida a dedo. É assim que fechamos essa linda sequência do Top Classic. Intervalo. Daqui a pouquinho a gente volta. Tem muito mais.
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0: Tudo de bom pra você na sintonia. É o melhor do Top Classic de volta.
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0: Esta linda melodia é uma canção marcante. Muita gente conhece, canta, adora ouvir música boa, recordar e viver. É o Top Classic para você, que é o nosso ouvinte mais querido de todo o Brasil. Top Classic vai para um rápido intervalo e volta logo logo com mais músicas para curtirmos juntinhos. Já já voltamos.
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0: É muito mais música na programação. Top Classic de volta, aqui no seu rádio.
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0: Sucesso e alegria, recordar bons tempos. É assim que o Top Classic no seu dia a dia, aqui nessa estação maravilhosa. É o Top Classic, a gente vai ali tomar água, já já volta.
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É sucesso a todo instante para viajar no tempo, no Top Classic, que vai ficando por aqui. Obrigado pela amizade, obrigado pela sintonia. Até a próxima, pessoal. Beijo. Tchau, tchau.

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Bem, é hora de encerrar mais um Remember e quero expressar minha gratidão a todos os ouvintes por fazerem parte dessa jornada musical. Descansem, sonhem com as músicas que tocamos hoje e nos encontramos novamente amanhã para mais flashback. Até lá!

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sertanejo raiz e verdade aqui no Sertão Neja. Sintonize de volta ao Sertão Nejo da Guarda no seu rádio. E esta semana venha carregada de bênçãos para você. Um grande abraço para todos que estão ligados agora com a gente e quem aprecia aquele sertanejo raiz e verdade.

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4: 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Aqui estamos nós de volta novamente, Alma Rejuvenescida e as músicas perfeitas para sua presença no Sertão Neja.

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3: Minha gente, alcançamos o segmento derradeiro do dia. Concluímos nosso encontro com chave de ouro. Vamos fechando a porteira, mas deixando abertos grandes sucessos. Eram momentos para sorrir, recordar e até se emocionar. E para encerrar, vamos tocar aquela música que permanece ressoando em sua lembrança. Harmonias que capturam a essência do campo e a calidez de um abraço reconfortante. Então eleve o volume e deixe essa última sequência te guiar. Aqui no Sertão Neja, cada despedida carrega uma forte emoção. Sigamos com a última sequência.

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6: Irmãos e irmãs, com Pedro e Paulo, pela adesão a Jesus Messias, sejamos todos bem-vindos. Cumprimentamos a todos que nos acompanham através da Nova Cultura FM. Estamos reunidos na Basílica Menor Senhor Bom Jesus para a celebração da solenidade dos santos Pedro e Paulo apóstolos. Rezaremos por toda a nossa comunidade. Presidirá essa celebração o Padre Marcelo Servi. E pedimos por todas as intenções que colocamos no altar do Senhor nesta celebração. Celebrar São Pedro e São Paulo é celebrar a vida da Igreja na sua totalidade, de diferentes modos. Os dois se deixaram moldar pelo Divino Mestre, selando com martírio em Roma seu testemunho de fé e de amor ao Senhor. Nesse dia do Papa, rezemos de modo especial pelo Bispo de Roma, sucessor dos apóstolos. Pedro e Paulo, encorajai-nos. Cantemos.

0: Em nome do Pai, do Filho e do Espírito Santo, a graça e a paz de Jesus Cristo estejam sempre convosco. Irmãos e irmãs, queridos radio-ouvintes, rezamos nesse domingo a solenidade dos apóstolos Pedro e Paulo, que entregaram a sua vida por Cristo e pela Igreja. Queremos, portanto, ao iniciar esta celebração, pedir a Deus perdão de nossos pecados, porque nem sempre a nossa fé é tão corajosa como a fé dos apóstolos. Uma fé que dá testemunho, uma fé que sabe defender os princípios daquilo que acredita, uma fé que vive a generosidade na entrega da caridade. Por isso, confessemos os nossos pecados diante de Deus e da Igreja. Confesso a Deus Todo-Poderoso e a vós, irmãos e irmãs, que pequei muitas vezes por pensamentos e palavras, atos e omissões, por minha culpa, minha tão grande culpa, e peço à Virgem Maria, aos anjos e santos e a vós, irmãos e irmãs, que rogueis por mim a Deus nosso Senhor. Deus Todo-Poderoso tenha compaixão de nós, perdoe os nossos pecados e nos conduz à vida eterna.
1: Amém.
0: Kyrie eleison.
1: Kyrie eleison.
0: Christe eleison.
1: Christe eleison.
0: Kyrie eleison.
1: Kyrie eleison.

0: que hoje nos concedeis a santa alegria de festejar os apóstolos São Pedro e São Paulo. Dai a vossa igreja seguir em tudo os ensinamentos destes apóstolos, que nos deram os fundamentos da fé. Por nosso Senhor Jesus Cristo, vosso Filho, que é Deus e convosco vive e reina, na unidade do Espírito Santo, por todos os séculos dos séculos.
1: Amém.
2: Leitura dos Atos dos Apóstolos. Naqueles dias, o rei Herodes prendeu alguns membros da igreja para torturá-los, mandou matar à espada Tiago, irmão de João, e vendo que isso agradava aos judeus, mandou também prender a Pedro. Era o dia dos pães ázimos. Depois de prender Pedro, Herodes colocou-o na prisão, guardado por 4 grupos de soldados, com 4 soldados cada um. Herodes tinha a intenção de apresentá-lo ao povo depois da festa da Páscoa. Enquanto Pedro era mantido na prisão,

levanta-te depressa. As correntes caíram-lhe das mãos. O anjo continuou: coloca o cinto e calça tuas sandálias. Pedro obedeceu e o anjo lhe disse: põe tua capa e vem comigo. Pedro acompanhou-o e não sabia que era realidade o que estava acontecendo por meio do anjo, pois pensava que aquilo era uma visão. Depois de passarem pela primeira e segunda guarda, chegaram ao portão de ferro que dava para a cidade. O portão abriu-se sozinho, eles saíram, caminharam por uma rua e logo depois o anjo o deixou. Então Pedro caiu em si e disse: agora sei de fato que o Senhor enviou o seu anjo para me libertar do poder de Herodes e de tudo o que o

Leitura da segunda carta de São Paulo a Timóteo. Caríssimo, quanto a mim, eu já estou para ser derramado em sacrifício. Aproxima-se o momento de minha partida. Combati o bom combate, completei a corrida, guardei a fé. Agora está reservado.

0: a sua manifestação gloriosa. Mas o Senhor esteve a meu lado e me deu forças. Ele fez com que a mensagem fosse anunciada por mim integralmente e ouvida por todas as nações. E eu fui libertado da boca do leão. O Senhor me libertará de todo o mal e me salvará para o seu reino celeste. A Ele a glória pelos séculos dos séculos. Amém. Palavra do Senhor.
1: Graças a Deus.

0: O Senhor esteja convosco.
1: Ele está no meio de nós.
0: Proclamação do Evangelho de Jesus Cristo segundo Mateus.
1: Glória a vós, Senhor.
0: Naquele tempo, Jesus foi à região de Cesareia de Filipe e ali perguntou aos seus discípulos: quem dizem os homens ser o Filho do Homem? Eles responderam: alguns dizem que é João Batista, outros que é Elias, outros ainda que é Jeremias ou algum dos profetas. Então Jesus lhes perguntou: e vós, quem dizeis que eu sou? Simão Pedro respondeu: tu és o Messias, o Filho do Deus vivo. Respondendo, Jesus lhe disse: feliz és tu, Simão, filho de Jonas, porque não foi um ser humano que te revelou isso, mas o meu Pai que está nos céus. Por isso te digo, tu és Pedro, e sobre esta pedra construirei a minha igreja, e o poder do inferno nunca poderá vencê-la. Eu te darei a chave do reino dos céus. Tudo o que ligares na terra será ligado nos céus. Tudo o que tu desligares na terra

Os irmãos, antecipamos para hoje, para o domingo, a festa desses dois apóstolos que são chamados as colunas da igreja, Pedro e Paulo. E a primeira pergunta que vem à nossa mente é: por que celebrar apenas esses dois apóstolos com tanta solenidade? Ora, o número dos apóstolos é 12. Nós sabemos que no lugar de Judas

2 de 12 são celebrados com toda solenidade? A resposta está em parte naquilo que nós escutamos aqui na primeira leitura e no Evangelho, a história de Pedro, este apóstolo que se destacou do grupo. Não era o mais querido. Aliás, o Evangelho diz que havia um discípulo que tinha sido apelidado pelos outros de discípulo amado. Olha aí o ciúminho, a inveja, né? Dentro do grupo dos apóstolos. Esse aí é o queridinho de Jesus, o discípulo amado. Então Pedro não era o mais querido. Não era tampouco o mais inteligente. Nós temos no grupo dos apóstolos aqueles que escreveram o Evangelho, por exemplo, São Mateus. Portanto, não é esse o critério que Jesus usou para colocar Pedro num lugar de destaque. Então, não era o mais querido, não era o mais inteligente. E parece que não era o mais fiel também. O próprio Evangelho fala da tríplice traição de Pedro, quando nega Jesus 3 vezes na noite, na véspera da sua entrega, da sua paixão. Portanto, por que Pedro? Não o mais querido, não o mais inteligente, não o mais fiel. Acho que aqui Nosso Senhor dá um recado para a igreja. É que os critérios de Deus são outros. Os critérios de Deus não são aqueles que nós usamos para fazer as nossas escolhas. E que, portanto, a igreja não é a comunidade dos perfeitos. Essa é uma grande ilusão que muita gente tem, ou uma grande desculpa que muita gente dá para não ir à igreja. É lá, todo mundo é pecador. Bom, me parece que o grupo dos apóstolos de Jesus mostra que desde o começo foi assim. Porque Deus não é que fica escolhendo aqueles que são os modelos. Que Deus olha, principalmente, é a atitude do coração de quem está no caminho para tentar se endireitar. E pode ser até que nunca consiga. Mas Deus reconhece esse esforço humano de querer se superar, de querer abandonar o pecado, de querer viver uma vida de acordo com a sua palavra. É isso que conta para Deus. Essa determinação, Santa Teresa de Jesus, Santa Teresa d'Ávila, chamava de determinada determinação de seguir Jesus, melhorando ao longo do caminho. E aí os apóstolos, Pedro e Paulo, se destacam. Pedro, porque apesar de todas as suas limitações, e Pedro era um homem muito simples, minha gente, era um pescador, morava na beira do lago, um lago que é como um mar, tanto que eles chamam até hoje esse grande lago de mar, mesmo porque estão distantes do mar, não conhecem, ou não conheciam naquela época, a grandeza do mar Mediterrâneo. Mas para dizer assim que um homem tão simples, que é pronto ou disposto para seguir Jesus que passa, quando olha para ele e diz: vem e segue-me, deixa tudo e vai atrás de Jesus, deixa a sua profissão, deixa as suas redes jogadas na praia e vai atrás do Mestre. São essas as atitudes que Deus olha. Portanto, não os mais

uma comunidade de perfeitos e de santos. Basta olharmos uns para os outros aqui, né? A gente se conhece. A gente sabe da vida e dos milagres de cada um que está aqui. Nossa cidade não é tão grande assim, a gente acaba se conhecendo. Olha, não é isso o determinante. O determinante é estar no caminho com Jesus. A segunda reflexão que a gente pode fazer

Jesus ressuscitado no caminho de Damasco, indo para a Síria, para perseguir os cristãos. E a primeira coisa que ele faz, porque aquela visão deixou ele cego, quando ele, enfim, se livra daquela cegueira, a primeira coisa que Paulo

ter sido escolhido diretamente por Jesus. E ali já teve uma nota de corte bem grande. Segundo critério, ter sido testemunha viva, local, presencial da ressurreição de Jesus. Ali já tem um outro, uma outra nota de corte muito grande. E tem outros tantos critérios. Quer dizer, ninguém hoje pode se dar o título, nome de apóstolo. Por isso que nós celebramos os apóstolos de Jesus. Para nos recordar que a gente tem que ter muita humildade e se colocar no nosso lugar. Nós somos discípulos de Jesus, isso sim.

episcopos em grego. Aliás, em português ficou bonito bispo, né? Ainda bem que a gente não entende grego, porque sabe o que significa episcopos em grego? Em grego essa palavra significa o vigilante, sabe o guarda noturno? Ou aquele que fiscaliza. Eu poderia traduzir como fiscal, aí ia ficar muito feio, né? A diocese governada pelo fiscal. Não, é feio. Então, ficou bispo, mais bonito essa palavra. Mas quer dizer, é aquele que tem que vigiar para que a fé seja vivida com integridade. Qual fé? E aqui, uma das coisas bonitas do nome da nossa igreja. Nós dizemos que a nossa igreja se chama Igreja Católica. Católico significa no mundo inteiro, universal. Católica Apostólica. Por que apostólica? Porque a nossa fé vem dos apóstolos. Não fomos nós que inventamos. Porque a nossa fé foi recebida dos apóstolos. Quer dizer, daqui 2, 3 minutos nós vamos proclamar juntos a nossa fé. Creio em Deus.

Você vai cavucando, vai saindo. O povo acredita, gente. Chinelo virado pra cima, né? O que mais? Passar debaixo da escada, espelho quebrado.

0: E em Jesus Cristo, seu único Filho, nosso Senhor, que foi concebido pelo poder do Espírito Santo, nasceu da Virgem Maria, padeceu sob Pôncio Pilatos, foi crucificado e morto e sepultado, desceu à mansão dos mortos, ressuscitou ao terceiro dia, subiu aos céus, está sentada à direita de Deus Pai Todo-Poderoso, de onde há de vir julgar os vivos e os mortos. Creio no Espírito Santo, na Santa Igreja Católica, na comunhão dos santos, na remissão dos pecados, na ressurreição da carne, na
1: Da
0: vida
1: vida
0: eterna.
1: eterna.
0: Amém.
1: Com muita confiança, irmãos, dirijamo-nos ao Senhor bom Jesus, pedindo a intercessão dos apóstolos Pedro e Paulo nesta oração comum pela igreja, pelo mundo, pelas nossas necessidades.
2: A cada invocação, rezaremos: Senhor, socorrei-nos e salvai-nos todos.
0: Senhor, socorrei-nos e salvai-nos.
2: Pela Santa Igreja de Deus, para que nos ajude sempre a recordar a graça batismal que fez de nós sacerdotes, profetas e reis. Rezemos.
0: Senhor, socorrei-nos e salvai-nos.
2: Para que o mundo, em suas diversas realidades, aprenda do coração de Cristo o dom do acolhimento, da generosidade, da hospitalidade desinteressada e da solidariedade, rezemos.
0: Senhor, socorrei-nos e salvai-nos.
2: Para que os migrantes que fogem da guerra ou da fome, forçados à viagem, cheias de perigo e violência, encontrem acolhimento e novas oportunidades de vida nos países que os recebem, rezemos.
0: Senhor, socorrei-nos e salvai-nos.
2: Por todos nós, participantes desta liturgia, para que tenhamos o discernimento de ouvir os apelos do Espírito em meio aos conflitos e às exigências do seguimento de Jesus, rezemos.
0: Senhor, socorrei-nos e salvai-nos.
1: Por Cristo nosso Senhor. Amém.
0: Amém.

0: Orai, irmãos e irmãs, para que o nosso sacrifício seja aceito por Deus Pai Todo-Poderoso.
1: Receba, ó Senhor, por tuas mãos esse sacrifício para a glória do seu nome, para o nosso bem e de toda a sua santa igreja.
0: A oração dos apóstolos, Senhor, acompanhe as ofertas que vos apresentamos para serem consagradas e volva para vós o nosso coração ao celebrarmos este sacrifício, por Cristo nosso Senhor.
1: Amém.
0: Senhor esteja convosco.
1: Ele está no meio de nós.
0: Orações ao alto.
1: O nosso coração está em Deus.
0: Demos graças ao Senhor nosso Deus.
1: É nosso dever e nossa salvação.
0: Na verdade, é digno e justo, é nosso dever e salvação dar-vos graças sempre e em todo lugar, Senhor Pai Santo, Deus Eterno e Todo-Poderoso. Hoje vós nos concedeis a alegria de festejar os apóstolos Pedro e Paulo. Pedro, o primeiro a confessar a fé em Cristo, fundou a igreja primitiva sobre a herança de Israel. Paulo, mestre, doutor da fé, iluminou a profundeza do mistério e anunciou o evangelho a todos os povos. Assim, por diferentes meios, os dois congregaram a única família de Cristo e, unidos pela coroa do martírio, recebem hoje em todo o mundo a mesma veneração. Por isso, com todos os anjos e santos, nós vos louvamos sem cessar e cantamos a uma só voz.

0: Na verdade, ó Pai, vós sois santo e fonte de toda santidade. Santificai, pois, estas oferendas, derramando sobre elas o vosso Espírito, a fim de que se tornem para nós o corpo e o sangue de nosso Senhor Jesus Cristo.
1: Enviai o vosso Espírito Santo.
0: Estando para ser entregue e abraçando livremente a paixão, Jesus tomou o pão, deu graças e o partiu, e o entregou a seus discípulos, dizendo: Tomai todos e comei, isto é o meu corpo, que será entregue por vós.

Do mesmo modo, no fim da ceia, ele tomou o cálice em suas mãos e, dando graças novamente, o entregou a seus discípulos, dizendo: Tomai todos e bebei, este é o cálice do meu sangue, o sangue da nova e eterna aliança, que será derramado por vós e por todos para a remissão dos pecados. Fazei isto em memória de mim.

0: Anunciamos, Senhor, a vossa morte e proclamamos a vossa ressurreição. Vinde, Senhor Jesus.
1: Celebrando, pois, o memorial da morte e ressurreição do vosso Filho, nós vos oferecemos, ó Pai, o pão da vida e o cálice da salvação e vos agradecemos, porque nos tornastes dignos de estar aqui na vossa presença e vos servir.
0: Aceitar, ó Senhor, a nossa oferta.
1: E nós vos suplicamos que, participando do corpo e sangue de Cristo, sejamos reunidos pelo Espírito Santo num só corpo.
0: O Espírito nos una num só corpo.
1: Lembrai-vos, ó Pai, da vossa Igreja presente no mundo inteiro e aqui convocada no dia em que Cristo venceu a morte e nos fez participantes de sua vida imortal. Que ela cresça na caridade, em comunhão com o Papa Leão, o nosso Bispo Eduardo, os bispos do mundo inteiro, os presbíteros, os diáconos e todos os ministros do vosso povo.
0: Lembrai-vos, ó Pai, da vossa Igreja.
1: Lembrai-vos da vossa filha Mafalda, minha mãe, que há 20 anos chamastes deste mundo a vossa presença. Tendo sido sepultada com Cristo em sua morte no batismo, participe igualmente de sua ressurreição. Lembrai-vos também na vossa misericórdia dos outros nossos irmãos e irmãs que adormeceram na esperança da ressurreição e de todos os que partiram desta vida, acolhei-os junto a vós na luz da vossa paz.
0: Concedei-lhes, ó Senhor, a luz eterna.
1: Enfim, nós vos pedimos, tende piedade de todos nós e dai-nos participar da vida eterna com a Virgem Maria, Mãe de Deus, com São José, seu amado esposo, os apóstolos Pedro e Paulo e todos os que neste mundo viveram na vossa amizade, a fim de vos louvarmos e glorificarmos por Jesus Cristo, vosso Filho. Por Cristo, com Cristo e em Cristo, a vós, Deus Pai Todo-Poderoso, na unidade do Espírito Santo, toda honra e toda glória pelos séculos dos séculos.
0: Amém.
1: Somos chamados filhos de Deus e de fato nós o somos. Com esta confiança e liberdade, digamos juntos ao nosso Pai.
0: Pai nosso que estais nos céus, santificado seja o vosso nome. Venha a nós o vosso reino, seja feita a vossa vontade, assim na terra como no céu. O pão nosso de cada dia nos dai hoje, perdoai as nossas ofensas, assim como nós perdoamos a quem nos tem ofendido, e não nos deixeis cair em tentação, mas livrai-nos do mal.
1: Livrai-nos de todos os males, ó Pai, e dai-nos hoje a vossa paz. Ajudados pela vossa misericórdia, sejamos sempre livres do pecado e protegidos de todos os perigos, enquanto vivendo a esperança, aguardamos a vinda do Cristo Salvador.
0: Vosso é o reino, o poder e a glória para sempre.
1: Senhor Jesus Cristo, dissestes aos vossos apóstolos, eu vos deixo a paz, eu vos dou a minha paz. Não olheis os nossos pecados, mas a fé que anima a vossa Igreja. Dai-lhe segundo o vosso desejo a paz e a unidade, vós que sois Deus com o Pai e o Espírito Santo.
0: Amém.
1: A paz do Senhor esteja sempre convosco.
0: O amor de Cristo nos uniu.
1: Cordeiro de Deus,
0: que tirai os pecados do mundo, tende piedade de nós. Cordeiro de Deus, que tirai os pecados do mundo, tende piedade de nós. Cordeiro de Deus, que tirai o pecado do mundo, dai-nos a paz.
1: Felizes os convidados para a ceia do Senhor, eis o Cordeiro de Deus que tira o pecado do mundo.
0: Senhor, eu não sou digna de entreis em minha morada, mas dizei uma palavra e serei salvo. Chegado o momento da Santíssima Comunhão, todos nós somos convidados a abrir as portas do nosso coração e permitir que o Senhor Bom Jesus venha adentrar em nossa vida. Você que está preparado e que desde a sua última confissão não cometeu pecado mortal, que está em paz consigo e com Deus, pode se dirigir à fila da comunhão para receber Jesus na Santíssima Eucaristia. Comungue na frente do ministro e com muito amor e devoção o adore em espírito e verdade. Você que não pode comungar, faça sua comunhão espiritual no íntimo do seu coração e da sua

0: Pai Santo, refeitos por este sacramento, concedei-nos viver de tal modo na vossa Igreja, que perseverando na fração do pão e no ensinamento dos apóstolos, enraizados no vosso amor, sejamos um só coração e uma só alma. Por Cristo nosso Senhor.
1: Amém. Avisos da semana. Na segunda-feira, dia 29, às 7 horas, missa na Basílica. Às 19h30, terço dos homens na Basílica. Todos os homens e seus familiares estão convidados a participar, pois será um terço junino com entrega dos pães Bento e Santo Antônio. Devido ao jogo do Brasil, expediente na Secretaria Paroquial será das 8 horas às 13 horas. Terça-feira, dia 30, às 7 horas, missa na Basílica. Às 19h30, encontro do MEG na Igreja Nossa Senhora do Perpétuo Socorro. Quarta-feira, dia 1º, às 7 horas, missa na Basílica. Às 15 horas, missa na Capela da Santa Casa, sobre a responsabilidade da paróquia Senhor Bom Jesus. Às 19h30, grupo de oração do RCC na Basílica. Às 20 horas, missa na Igreja Nossa Senhora do Carmo, em Umas. Quinta-feira, dia 2, às 9 horas, exposição do Santíssimo Sacramento e atendimento aos fiéis na Basílica. Às 19h30, missa da Misericórdia na Basílica. Sexta-feira, dia 3, às 7 horas, não haverá missa na Basílica. Às 19h30, missa do Sagrado Coração de Jesus na Basílica. Sábado, dia 4, às 7 horas, missa na Capela da Santa Casa, motiva ao Imaculado Coração de Maria.
0: Gente, será que é pecado rezar para o Brasil ganhar amanhã, hein? O moleque me perguntou lá na Alemanha, mas é pecado rezar para a Alemanha ganhar? Eu falei, bom, aqui tem quem acha que é necessário rezar para o Brasil ganhar. Mas para dizer assim que a gente confunde Deus, né? Porque nós vamos estar rezando para o nosso time ganhar. A turma do outro lado vai rezar para o time deles ganhar também. O pobre de Deus é que fica com a bomba na mão, né? Claro que não é pecado, gente. Pode rezar pedindo qualquer coisa que seja lícita, que seja boa. Mas não vamos incomodar Deus com essas coisas, tá? Vamos deixar para coisa maior, né? Em todo caso, vamos rezar sim por essa semana que nós estamos começando, colocar nas mãos de Nossa Senhora para que ela guarde, proteja, cuide cada um de nós, para que seja uma semana de trabalho, uma semana também de bênçãos na nossa vida, dos nossos familiares, daqueles que estão nos escutando pela rádio. Ave Maria, cheia de graça,
1: o Senhor é convosco. Bendita sois vós entre as mulheres. Bendita é o fruto do vosso ventre, Jesus. Santa Maria, Mãe de Deus, rogai por nós, pecadores, agora e na hora da nossa morte. Amém.
0: O Senhor esteja convosco.
1: Ele está no meio de nós.
0: Inclinai-vos para a bênção. Vos abençoe o Deus Todo-Poderoso que vos deu por fundamento aquela fé proclamada com vigor pelo apóstolo Pedro e sobre a qual se edificou a Igreja.
1: Amém.
0: Ele que vos instruiu pela incansável pregação do apóstolo Paulo, vos ensine por seu exemplo a sempre atrair para Cristo novos irmãos.
1: Amém.
0: Pedro, pelo poder das chaves. Paulo, pela força da palavra, e ambos, por sua intercessão, nos conduzam àquela pátria onde chegaram merecidamente, um pela cruz e outro pela espada.
1: Amém.
0: E por intercessão dos bem-aventurados apóstolos Pedro e Paulo, e da bem-aventurada Virgem Maria, venha sobre todos vós a bênção de Deus Todo-Poderoso, Pai e Filho, Espírito Santo.
1: Amém.
0: E permaneça para sempre.
1: Amém.
0: A alegria do Senhor seja a vossa força, e de em paz, que Ele sempre vos acompanhe.
1: Graças a Deus.
0: Abençoado domingo, boa semana para todos.
1: Obrigada igualmente.

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2: Opa, bom dia, mais bom dia mesmo. Estamos iniciando o programa Arraial do Barulho deste domingão, dia 28 de junho, ano 2026, com a apresentação de Hélio de Pontes. Mas você vem comigo até logo mais ao meio-dia, aqui na Nova Cultura FM, em 90.1, só com música sertaneja. 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Essas empresas ficam comigo com o programa Porteiro. Que porteiro é amanhã, meu filho? Porteira Velha é amanhã. Hoje aqui é Arraial do Barulho. Eu convido você amanhã para curtir o programa Arraial do Barulho juntinho comigo, tá bom? Detalhes da Vida, Peão Carreiro e o Zé Paulo. Bom dia, bom dia, bom dia, Monte Alto. Bom dia, região. Hoje

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1: 8 horas e 8 minutos é o programa Arraial do Barulho deste domingão. Vem comigo, hein? Amanhã tem Brasil e Japão. A partir das 14 horas, aquele abraço. Vamos torcer forte, né, senhor Orlando? Em Jaboticabal já me ligou, pediu uma música, mandando para o Zelão, Sérgio Luiz e a Vera e todos que estão curtindo aí o programa Arraial do Barulho. Alô, Jaboticabal!

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1: 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Sacolão São Benedito dos Irmãos Equinelli, trazendo para mim e lá de Taquaritinga. Alô, Taquaritinga, bom dia, José Carlos Colombo. Fala, Zé.
4: Bom dia, Elio.
1: E aí, garoto?
4: Aqui é o José Carlos Colombo. Dá para tocar boiada cuiabana, hein?
1: Tinha um carreiro aqui, pardinho, pode
4: essa
1: ser?
4: Semana aqui 57 milímetros d'água. Esse mês aqui já choveu 104 milímetros d'água. Uma chuva muito boa. Fazia tempo que não chovia mais bem assim, viu? O ano todo já choveu 1.278 milímetros. Cento e poucos milímetros mais do que o ano passado. Mais de 150 milímetros a mais. Eu vou oferecer essa música lá pro Caolo, lá em Jogopemo, o japonesinho, o Adarte Panichelli, meu filho Bruno, minha mulher Cleide, minha filha Natália e todos os demais ouvintes que estiver ouvindo seu programa, viu? Um abraço, um bom domingo para você e todos.
1: Valeu, cortou por quê, filho? Deixa falar um pouquinho. Ah, tá, rapaz. E atendendo agora é o Guto Gesso. Pois bom dia, Hélio, tudo bem? Toca pra nós aí, Escota de Vagalume, oferecendo a todos que estão curtindo aí o programa Arraial do Barulho. Aqui é o Guto. Fala, Guto, bom dia. Mas bom dia mesmo. Boiada cuiabana, Tião Carreiro e Pardinho, pois Escota de Vagalume, Rick e Renner.

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2: 8 horas e 27 minutos. 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Atendendo agora da Vila Gadini, Nanico. Alô, Nanicão. Aquele abraço pra você aí, curtindo o programa. Fé em Deus, filho. Fé em Deus que vai dar tudo certo. Pediu a música Coração de Vitela. Quem canta, viu, Nanico? É Silveira e Barrinha. Tá mandando para todos que estão curtindo aí o programa Arraial do Barulho. E atendendo também, deixa eu ver aqui. Ah, vamos chamar aqui a Cecília aí de Fernando Prestes. Bom dia, Cecília. Vê se eu entendi o nome da tua
8: Bom
2: música.
8: Bom dia, Hélio. É a Cecília Santiago de Fernando Prestes. Tudo bem, ô Hélio?
2: Oi.
8: Eu quero ouvir hoje a música do João Carreiro, a Cobra Cruel.
2: Cobra Cruel, não é? Santiago, Cobra Venenosa? Lourdes,
8: o Zé Frigo, o Gustavo Marco, o Rúlio Escópolis, o Luiz Carlos da Cruz. Yeah. Pra todos os ouvintes, tá bom, Hélio?
2: Tá bom.
8: E pra tua mãe, pro senhor, bom domingo. Vamos.
2: Obrigado. Alô, obrigado. Tchau, tchau, tchau. Fiquei com Deus. E atendendo agora também... Quem que pediu essa música aqui? Ah, é o seu Atílio Pardo, a Terezinha Pardo pediu a música, mandando para os seus filhos, a Paula e a Fabiane aí de Fernando Prestes, pediu a música, viu, Atílio? A música chama Zé da Silva Brasileiro, Teodoro e Sampaio, tá bom? Será a segunda música. A primeira é Coração de Vitela, Silveira e Barrinha. Segunda música, Zé da Silva Brasileiro, Teodoro e Sampaio e Cobra Venenosa, Tião Carreiro e o Pardinho. Falou, filho? Eu volto já já. Três músicas pra mim respirar.

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7: 8 horas e 42 minutos. Eu mando para falar comigo Maria de Jesus Nobre. Bom dia, Maria. Como é que você tá, filho?
8: Ô, Hélio, bom dia. Comecei a gravar, não gravou mais. Maria de Jesus Nobre, o Hélio, eu ofereço.
7: Ui, pra, papai,
8: eu queria ver a música hoje. É com Chitãozinho Chororó, Motivo de Saudade. Eu ofereço para toda a minha família, para minhas amigas, para Vandaíra, para Joana Paganotti, para Fátima Garbim, para Fátima Leme, para Joana, para Eliana Mara, para Gisele Soares, que é a Gi, para Ana Rodrigues, para o Edmundo, pastor Zé Frigo, para Cecília Santiago, lá de Fernando. Ah, e para todas as outras amigas também, né? Que são muitas, tá, Hélio?
7: Tá bom.
8: Tudo de bom aí, um bom almoço, fica com Deus, tudo de bom. Eu comecei a gravar, não gravou, sumiu, tá bom. Até mais, tchau, tchau.
7: Tem que dar risada, meu filho, é aquela peça. Varley, como é que você tá aí? Bom dia, Varley. Aquele
9: bom
7: abraço.
9: Dia, tudo bem com você? Manda uma moda pra nós.
7: Qual moda?
9: Manda uma de Tião Carreiro e Pardinho. Pousada de Boiadeiro.
7: Opa, modão.
9: Ovelhas pra todo mundo que estiver ouvindo, pra todos que gostarem da música, pra todos os sítios da nossa região, pro Zé Ponte e pra todo o pessoal lá dos funcionários do Campestre e pra você também da rádio. Obrigado.
7: Falou,
9: bom dia.
7: Bom dia. Motivo de saudade.

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Essas empresas juntinho com o programa Arraial do Barulho. E atendendo agora, sabe quem? Lá de Nova América. Alô, Moacir, aquele abração. Pediu uma música com Ronaldo Viola e João Carvalho. Princesa Morena. Está mandando para todos que estão curtindo aí o programa Arraial do Barulho. Você que faz aniversário hoje e durante essa semana, o Moacir manda aquele abração. Bem chonado a todos. Vem aí, Princesa Morena, Ronaldo Viola e o João.

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6: 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Atendendo agora, Claudenir Pelassoli. Bom dia, meu filho, tudo bem por aí? Diz que está curtindo o programa Arraial do Barulho. Parabéns a você que está curtindo o programa, viu, meu filho? Obrigado. Pediu a música Semente do Amor. Quem canta é a Lady Laura. Ele está mandando para... quem pô, Adilson Mecânico, a família Perassoli, família Portela, família Perassol, família Reis, e bom domingo a todos. Aquele abração, meu amigo. Deus te abençoe. Um ótimo domingo a você também. E atendendo agora aqui também, seu Antônio André. Pois bom dia, Hélio, tudo bem? Toca pra mim aí Fumo Forte com Carreiro e o Pardinho Filho. Opa! E Pardinho Filho, é? Vou procurar aqui. Estou oferecendo para todos os ouvintes da Nova Cultura FM em 90.1. Não é que eu achei? Olha aqui, Fumo Forte. Será que é boa? Então vamos lá. Vamos curtir aí, Fumo Forte, Carreiro e Pardinho Filho, aqui na Nova Cultura FM em 90.1.

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1: 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Essas empresas junto com o programa Arraial do Barulho, chamando a Gisele para falar comigo. Bom dia, Gi.
2: Como bom dia, tá? Toca hoje. Ah. Alguma do G. Giovanni. Uma das mais novas. Deles. Ela ofereceu a minha amiga, que acabou de oferecer para mim, a Maria Jesus Nobre, por Zé Inácio, pastor Zé Trigo, Geraldo Patipato, minha esposa Ademar, minha tia Neguinha e meu tio Tito e meu tio Jim, lá de São Paulo, que só passou uns dias aqui em casa. Hoje, na verdade, na fase do Barreiro, almoçar. E para todos os meus amigos, minha família, para todos os palmeirenses. Amanhã é o Brasilzão, 2-0, tá bom demais. Vamos ver o que vai acontecer contra o Japão. Não vai ser fácil pro Brasil, não, mas ainda vai conseguir.
1: Mas não é difícil também.
2: Que vem o Hexa. Beijo.
1: Valeu.

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2: Nove horas e 13 minutos. 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Alô, Paulinho, aquele abraço para você curtindo o programa Arraial do Barulho. Atendendo agora lá de Jaboticabá, o seu Luiz Aparecido Stofani. Bom dia, seu Luiz. Como é que tá a Jabuca, meu filho?
8: Bom dia, aqui é o Luiz Stofani, Jaboticabá.
2: Tá com voz de sono?
8: Uma música antiga para a Força do Destino. Agradecer para vocês aí da Rádio Monte Alto, região, e todo o pessoal aqui de Jaboticabá. Aqui é o Luiz Stofani, Jaboticabá, viu? Um abraço.
2: Falou, seu Luiz Stofani, em Jaboticabá. E atendendo aqui de Monte Alto, a Cidinha Possetti. Bom dia, Cidinha.
9: Oi, Hélio.
2: Oi, bom dia.
9: Bom dia. Tudo bem?
2: Tudo jóia.
9: O Hélio, é a Cidinha Possetti. O Hélio, eu gostaria, se você puder tocar a música para mim.
2: Qual música?
9: De Alan e Aladim, Dois Passarinhos. Quero oferecer para minha irmã Sônia, que está curtindo, as minhas amigas, a Fátima e a Garbim, a Isilda Freschi, a Dita, a Fátima Esperandil, a Lola, para a Cidinha Lauer e para todos que estão curtindo. Abraço, Hélio, bom domingo para você e para todos os ouvintes.
7: Falou, Cidinha, pra você, bom domingo pra você e uma ótima semana. A força do destino, Zico e Zeca, depois

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1: 9:22, eu mando de Jabuticabal, José Leite. Bom dia, Zé. Como é que tá Jabuca,
2: filho? Ô, Hélio. Bom dia, seu Hélio. Bom dia, filho. Que é o Zé Leite de Jabuticabal. Ô, Hélio.
1: Oi.
2: Passar para desejar um bom dia, um domingão abençoado para você, para sua família, para todo mundo que tá ouvindo, né? E eu queria que você mandasse uma música aqui, um modão bonito do Belmonte Amaraí.
1: Qual dela?
2: Capricho do Destino.
1: Bonita moda.
2: Ele oferece para mim, para minha esposa Rita aqui, né? Pro um filho meu que tá em Franca, os outros que tá aqui em Jabuticabal, né? Ele oferece pro povo aí de Monte Alto, pro pessoal da Rodo Alto, né? Do amigo aí da Rodo Alto, lá pro Jardim Irina, o Estevinho, o Luiz Estevinho, o Gilberto Jeromel, o Luiz Carlos Ferreira, lá pra Califórnia, pro meu amigo Donizete Leite, pro Paulinho Feliciano, né? Enfim, para todo mundo que está ouvindo, né? A Cultura 90.1. Falou, Helio.
1: Valeu.
2: Um bom domingo abençoado, uma boa semana.
1: Para você também, José Leite, em Jaboticabal. Curte comigo aí, ó. Capricho do Destino, Belmonte e Amaraí.

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1: 9 horas e 29 minutos. É o programa Arraial do Barulho. Atendendo agora. Ah, quem que pediu um modão bom aqui? Quem foi que pediu uma moda boa aqui? Deixa eu ver aqui. Quem que pediu essa música aqui? Ah, chamando para falar comigo, a Maria Marques. Bom dia, Maria. Como é que tá aí?
7: Bom dia, Hélio de Ponte.
1: Tudo bem aí?
7: Hoje eu gostaria de ouvir com Daniel, Nossa Senhora Aparecida. Ah. Eu quero oferecer meus filhos, meu esposo, meus netos.
1: Quem mais?
7: Para minha comadre Sueli e... para minha nora, Jaine, que está grávida de trigêmeos.
1: Trigêmeos?
7: Está sendo uma grande alegria para nós.
1: Que bacana, hein?
7: Na família. E também para o Genival José Bergo, que está passando por um momento difícil.
1: Aí é,
7: mas se Deus quiser, vai passar. Nossa Senhora vai abençoar ele. Ele está internado, mas vai dar tudo certo.
1: Fé em Deus.
7: Ele está com um problema no fígado, então está se tratando.
1: Vai dar certo.
7: Já vai estar hoje que ele está no hospital, mas está já bem melhor do que entrou.
1: Fé em Deus.
7: Querido. Tchau, beijo.
1: Falou, fica com Deus. Deus é poderoso e vai dar tudo certo. Atendendo agora a Terezinha Motovani, seu esposo, Antônio, aí no Novo Bela Vista, suas filhas, os netos, todo mundo tomando café, uma hora dessa tomando café, 9 horas e 31 minutos. Ô, Terezinha, fala pro seu marido trazer um cafezinho quentinho pra mim aqui. Ô, seu Antônio, aquele abraço. E ela pediu a música Cabocla Tereza, Tonico e Tinoco. E na sequência, Daniel, Nossa Senhora.
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2: 9:40, chamando para falar comigo agora a Sandra. Bom dia, Sandra. Como é que tá, Sandrinha?
3: Bom dia, Herbie Ponte. Tudo bem com você?
2: Tudo jóia.
3: Viu? Você tem um excelente domingo e uma ótima semana.
2: A você Herbie também,
3: filho. Só uma música do Tchon Carreiro para a gente implementar. Obrigada, Herbie. Tudo de bom. Beijo.
2: Falou. Até mais. Tchau, tchau, Sandra. Velho amor. Tchão Carreiro e Pardinho.

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3: 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Chamando para falar comigo o Marcinho. Bom dia, Márcio. Como é que tá aí?
6: Bom dia, meu amigo. É o Marcinho.
3: Como é que você tá?
6: Tá em Monte Alto hoje.
3: Tá em Monte Alto?
6: Toca para nós, Saudade Estilingue, Chico Rocha e João Carvalho.
3: Estilingue da Saudade.
6: Eu ofereço para minha esposa Arlete, minha sogra Dona Maria, o Vermelho, meu cunhado, a esposa dele, Adriana.
3: Quem mais?
6: Para todos os ouvintes aí. Bom domingo a todos.
3: Valeu, meu garoto. Agora atendendo o Luizão. Eu precisei passar do meu zap para o zap da cultura, viu? Que não tinha chegado nada, não. Bom dia, Luizão. Como é que você tá?
7: Bom dia, mano. Tudo bom?
3: Tudo jóia.
7: Hoje manda pra nós, seu Caio Paulinho, do Tu Cruzeiro.
3: Manda sim.
7: Quer mandar pra Maria, minha irmã, que tá aqui. Manda lá pro Ednelson lá, no bar lá, pro pessoal lá. O Ednelson.
3: Bar do Pescador.
7: Pra você e sua família. E pra todos os ouvintes que estiver ligado aí, amigo da gente, né? O Daniel lá da Prefeitura. E todo mundo que estiver ligado aí. Valeu.
3: Muitos
7: amigos da gente. Valeu, um abraço. Fica com Deus. Deus abençoe.
3: Valeu, meu filho. Aquele abração. Pois eu vou verificar o que está acontecendo aí no teu zap, tá bom? Estilingue da Saudade, Chico Rocha e João Carvalho. Depois a música que o Luizão pediu, Urutu Cruzeiro, Tião Carreiro e o Pardinho.

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7: 9 horas e 59 minutos. 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Atendendo agora o Wellington Galvão. Bom dia. Pois bom dia, Linho. Tudo bem? Tudo jóia, graças a Deus. Toca Fio de Cabelo oferece a todos os ouvintes, especialmente a minha esposa Viviane. Bom domingo para você também, o Wellington Galvão. Aquele abraço. E atendendo o seu Felício aí de Terra Roxa. Alô, seu Felício, um abração pro senhor aí, curtindo o programa Arraial do Barulho. E ele pediu O Último Julgamento, Léo Canhoto e Robertinho. Tá mandando para todos que estão curtindo aí a Nova Cultura FM em 90.1 e o programa Arraial do Barulho.

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1: 10:07, é o programa Arraial do Barulho, atendendo agora lá de Taquaritinga, Maria Rosa. Alô, Maria Rosa em Taquaritinga, aquele abração, curtindo o programa Arraial do Barulho, pediu Gian Giovanni, Dois Corações.

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4: 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Aquele abração, curtindo o programa Arraial do Barulho. Já já vou mandar uma moda pra você aí, viu, Finis? Sua esposa Rosângela, aquele abraço.
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4: 10h15, é o programa Arraial do Barulho pela Nova Cultura FM em 90.1. Chamando a Kelinha para falar comigo. Bom dia, Kelinha.
8: Bom dia, meu amigo Elinho.
4: Como é que
8: você
4: tá?
8: Tudo bem?
4: Bom demais.
8: Toca uma música pra minha mãe Maria de Lourdes.
4: Qual moda?
8: Bruno e Marrone, Meu Disfarce.
4: Meu Disfarce.
8: Um grande abraço e um excelente domingo para todos nós.
4: Valeu, Kelinha. Aquele abração. Curte comigo aí, Bruno e Marrone, Meu Disfarce. Ele gravou ao vivo essa moda, hein?

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1: 10 horas e 18 minutos, atendendo agora seu João Fontanella de São Cristóvão, tá mandando para sua esposa Lourdes, Sidineia, Silvana, todos que estão curtindo aí o programa Arraial do Barulho, tá abanando pro Nenê, pessoal aí de Vista Alegre, também de Aparecidinha e também de Fernando Prestes, né, seu João? Aquele abraço pro senhor aí curtindo o programa Arraial do Barulho. E ele pediu a música Estrada da Vida. E essa música também eu quero oferecer para Luiz Carlos Pini e a sua esposa Rosângela. Isso que é bacana, os anunciantes participando do programa. Alô, Luiz Carlos Pini, de Fines Armarinha, aquele abração. Estrada da Vida, Milionário e o José Rico.

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2: 10 horas e 21 minutos. 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Essas empresas ficam com o programa Arraial do Barulho neste domingão, último domingo do mês de junho, hein? Semana que vem, dia 1º, cai numa quarta-feira. Quarta-feira é já dia 1º, hein? Que bacana! Quero mandar essa música que me ligou pedindo, a Soninha, aí do... da onde? Do Vale do Sonho. Soninha do Vale do Sonho, aquele abração. Pediu a música Mato Grosso e Matias. Mandando para todos que estão curtindo aí o programa Arraial do Barulho. Pessoal do Vale do Sonho. Alô, pessoal aí do Vale do Sonho. Aquele abração. Mato Grosso e Matias. Por quê?

0: Que esquentam.
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2: 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Ei, pessoal do Zequinelli, aquele abraço. Alô, Kiko, forte abração. Curtindo aí o programa Arraial do Barulho. E atendendo também a Larissa Serrano. Pois, bom dia, Hélio. Manda uma música para o meu pai, Eugênio Serrano. Manda a música Léo Canhoto e Robertinho. Vou tomar um pingão. Fia, tem hora que precisa mesmo, mas não vou dirigir. Passar aí um pouco da casinha, viu? Porque não é fácil, não. Né, meu Eriquito? Vou lá na casa do Eriquito. Alô, Eriquito, bom dia. Eriquito, pois, bom dia, meu. E aí, tudo bem? É, se não tocou ainda, manda Mulher Maravilha. Vou tocar agora, então. O Carlão tá mandando para a Nair, a Kátia. Cadê a Kátia de Bocaina? Sumiu, hein? A Celinha tá por aqui, mandou mensagem agora. Celinha da Morada do Sol, aquele abraço, viu, Eriquito? Vou tomar um pingão aí na sua casa, tá bom? Mas vou levar alguém pra dirigir. E depois Mulher Maravilha, quem canta Duduca

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2: 10 horas e 37 minutos. Forte abração pra você que tá curtindo aí o programa Arraial do Barulho deste domingão, hein? É o último domingo de junho. Amanhã é dia de todos os Pedros. São Pedro. Aí, seu Pedro. Aquele abraço. Atendendo agora a Eva Cristina. Alô, Eva Cristina. Aí no Jardim Alvorada, pediu uma música. Está mandando para os seus pais, que está completando hoje 56 anos de casado. Seu Osney e a Isilda Navarro. Parabéns, que Deus abençoe. 56 anos de casado. Não é fácil não, hein? Hein, primão? Aquele abração, que Deus abençoe. Tá batendo aquele churrascão hoje? Chama eu que eu vou. E ela pediu Visita Divina, Guatupé e Guaratuba. Canta bonito.

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9: 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E também tem o Bar do Pescador. Pescador aí não tem nada, né, Dinelson? Aquele abraço pessoal aí do Bar do Pescador, curtindo o programa Arraial do Barulho. Que bacana! E atendendo agora lá da Morada do Sol, a Celinha. Bom dia, Celinha.
10: Oi, Hélio, bom dia. Tudo. Que domingo maravilhoso,
9: bom,
10: hein, Hélio?
9: Demais, filho.
10: E não tá frio, não, graças
9: não,
10: a Deus.
9: Graças a Deus.
10: Esse último domingo seja muito abençoado para todos nós.
9: Para nós, né?
10: E quero ouvir essa noite como lembrança. Não vou falar quem canta, não, Hélio, porque eu sempre erro, tá?
9: Milionário José Rico.
10: Ofereço para você, para sua família, para o Carlão, para o Elipito, para a Irene Fonseca, a família dela, para a Ângela, para Eliana Mara.
9: Que mais?
10: Enfim, vai para todos os ouvintes que estão sintonizados nesse programa maravilhoso seu, que é só modão, né, Hélio?
9: Só modão.
10: E vai para todos que gostarem. Um abraço, Hélio. Muito obrigada. Tchau, tchau.
9: Como que tá a Morada do Sol aí, Celinha? Manda aí um zap para mim, como é que tá a Morada do Sol agora. Ou você tá aqui na casa do Eriquito? Ei, Celinha. Forte abração. É, Tozete. Bom dia, Tozete.
11: Bom dia, Hélio. É o Tozete. Tudo bem?
9: Tudo, joia. Graças a Deus.
11: Queria ouvir com Mato Grosso e Matias.
9: Retrato de mãe.
11: Retrato de mãe.
9: Acertei.
11: Vou mandar lá pro Toninho Morelli. É. Também pro Toninho Barrena. Pro Maradona. E pro nosso amigo Miguel Romano. Ô Hélio, tudo de bom pra você. Nós estamos aqui no Campestre queimando uma costela.
9: Tá sem camisa?
11: O sol tá quente, dá pra queimar a costela.
9: Você tirou a camisa,
11: tá,
9: né?
11: Tudo de bom, um abraço.
9: Ei, Tozete, esse é o Tozete que eu conheço. Forte abraço aí, pessoal do Bancário dos Campestres, curtindo aí o programa Arraial do Barulho. Alô, pessoal, os diretores, os funcionários e todo o pessoal aí que tá curtindo aí. Todo mundo aí. Ergue o volume então aí, Tozete. Vai curtir, ó. Esta noite, como lembrança, Milionário José Rico. E depois, Retrato de Mãe, Mato Grosso e Matias.

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7: Dez horas e 57 minutos, é o programa Arraial do Barulho, deste domingão, último domingo do mês, hein? Chamando para falar comigo o Adalto Carcinone. Bom dia, Adalto.
8: Oi, Hélio, bom dia.
7: Oi, bom dia.
8: Adalto, tudo bem?
7: Tudo bem, filho.
8: Eu gostaria de ouvir a música O Doutor e o Caipira,
7: Goiânia.
8: Com Goiânia e Paranaense. Uhum. Eu gostaria de oferecer essa música para minha esposa Adriana,
7: para
8: minha filha Natália, para meu genro Igor, para minha filha Isabela. Oferecer também para o Marcelo Agrião, para a Edna na chácara. E oferecer para o Márcio, pescador, para a Arlete, esposa dele.
7: Pescador.
8: Para a Maria, né? A sogra do Márcio, minha sogra também. E também para o Gustavo, que é filho da Arlete. E para a esposa dele, a Natiara. E para a Nezinha deles, tá bom?
7: Tá bom, meu.
8: Um bom domingo a todos aí. E um ótimo programa, beleza?
7: Beleza, Adalto Carcinone, aquele abração, já rola sua música. Atendendo agora a Mariana. Bom dia, Mariana.
9: Bom dia, Hélio. Ô, Hélio, toca aquela música Pássaro Sem Ninho, né?
7: Andrade, tá bom? André.
9: Ofereço para todos que estão ouvindo.
7: Um forte abração. E a Celinha respondeu para mim aqui, ó. Tirou até uma foto, ó. Ai, tá maravilhoso o domingão aqui, Namorada do Sol. Ó, que bonita foto. Valeu, Celinha, de Araraquara. Muito obrigado. Fique aí curtindo o programa Arraial do Barulho. Aí eu dou valor, hein? É isso aí, viu, Celinha? Aquele abração, que Deus te abençoe, você e todos os seus familiares. Ah, também quero mandar um forte abração, curtindo o programa Arraial do Barulho. Ela me ligou e falou: Hélio, aqui é a Maria da Graça. De vez em quando manda uma música para mim aqui no Jardim Canaã. Vou mandar, tá bom, dona Maria da Graça aí do Jardim Canaã? Forte abração para a senhora, um excelente domingo. Ela disse que fica ligadinho no programa Arraial do Barulho, Porteira Velha. Fica 90.1 direto, né, dona Maria da Graça, Jardim Canaã. Bom domingo para a senhora e todos os seus familiares. Essa música vai à senhora também, ó. O Doutor e o Caipira, Goiano e Paranaense e Passarinho Sem Ninho, André e Andrade. Curte comigo aí, dona Maria.

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1: 11 horas e 7 minutos é o programa Arraial do Barulho. Atendendo agora o arrepiado, Dona Tereza, o pessoal aí do Jardim Laranjeiras, curtindo aí o programa Arraial do Barulho. Aquele abração, viu, arrepiado? Que Deus te abençoe, excelente domingo a todos. Arrepiado pediu a música Lourenço e Lorival, Brasil Caboclo. Vem comigo até logo mais ao meio-dia, aqui na Nova Cultura FM, em 90.1. É mais ou menos assim, amanhã, Brasil e Japão.
2: Brasil!

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1: 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Hoje, domingão, atendendo até ao meio-dia. Sacolão São Benedito dos Irmãos Equinelli, trazendo para falar comigo a Wanda. É, bom dia, Wanda. Como é que você está, Wandinha? Bom dia. Hélio,
6: tudo bem? Ô, Hélio,
1: oi.
6: Manda uma música bonita do Gian Giovanni para mim.
1: Qual dela?
6: É, eu quero o grande amor da minha vida. Se você puder mandar, eu lhe agradeço. Você para meu esposo, meus quatro filhos e para você, meu amigo. Tudo de bom. Que Deus te abençoe.
1: Amém.
6: Eu sou daqui do Jardim das Oliveiras. Beijo. Tudo de bom. Uma ótima semana para você.
1: Valeu, aquele abração. Gian Giovanni, o grande amor da minha vida. Quero mandar um forte abração para Fátima Caldeira, curtindo o programa. Alô, Fátima, aquele abraço.

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2: 11 horas e 18 minutos. Forte abraço pra você que tá curtindo aí o programa Arraial do Barulho, em Vista Alegre do Alto, a Maurício, aquele abração, curtindo aí o programa Arraial do Barulho. A Jennifer mandou aqui pedindo um modão pra você aqui, ó. Menino da Aldeia, quem canta? Lourenço e Lourival. Alô, pessoal de Vista Alegre do Alto, curte comigo aí. Menina da Aldeia, Lourenço e Lourival.

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3: 11 horas e 27 minutos. 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Atendendo agora o mano mais velho. Fala, Zé Ponte, aquele abração. Pediu a música, mandando para todos que estão curtindo aí o programa Arraial do Barulho. Mandando para a mãezinha, Dona Elvira Gandolfo de Ponte. Bom domingo para a senhora e todos aí curtindo o programa Arraial do Barulho. O Zé também está mandando lá para o pessoal do Campestre. Aquele abração. Teodoro e Sampaio, humilha. Ah, aquele abraço. Quero mandar também um forte abração, pessoal aí de Vista Alegre do Alto. É, o nome certo é Janser. É isso aí, acertou agora, Pio? Tá certo, Janser? De Vista Alegre do Alto. Curte comigo aí, Teodoro e Sampaio, humilha.

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2: 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Essas empresas, junto com o programa Arraial do Barulho, chamando para falar comigo o Isildo Nardossi. Bom dia, Isildo.
3: Bom dia, Hélio. Aqui é o Isildo Nardossi.
2: Tudo bem?
3: Hélio, oi. Um grande abraço para você e para todo mundo que está ouvindo o teu programa. Hélio, põe uma música para Fátima se ligar, minha esposa, que fez aniversário ontem. É. Eu gostaria de ouvir a música do Guinaldo Timóteo, Verdes Campos.
2: Os Verdes Campos de Minha Terra, Gilberto Gilmar, e a participação especial de Aguinaldo Timóteo na Nova Cultura.

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1: 11 horas e 36 minutos é o programa Arraial do Barulho desse domingão, último domingo do mês, hein? Que maravilha, como é que passa, hein? Junto comigo também todas as empresas aqui com o programa Arraial do Barulho, que eu já citei há instante. Fica comigo até o meio-dia. E você também pode ficar comigo até ao meio-dia curtindo as melhores músicas sertanejas. João Mineiro e Marciano, As Paredes Azuis.

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1: 11 horas e 44 minutos, atendendo agora o Wellington. Pois bom dia, Era. Aqui é o Wellington Guarnieri, aqui do Jardim Alvorada. Manda uma música para nós que está curtindo o programa aqui. Estamos ouvindo o programa, o Zé Ponte e o pessoal lá do Campestre. Toca Escolta de Vagalume, Rick Renner. Forte abraço, curtindo aí comigo o programa Arraial do Barulho. E quem também está curtindo o programa Arraial do Barulho é o vereador atuante na comarca de Monte Alto, Dr. Carlos Gerber. Bom dia, Dr. Carlos Gerber, aquele abração. Senhor aí curtindo o programa, gosta de Pedro Bento Adestrada? Galopeira será a segunda música. A primeira é Escolta de Vagalume, Rick

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2: Onze horas e 52 minutos, você está curtindo aí o programa Arraial do Barulho, atendendo agora o Donizete Leite. Pois, bom dia, Hélio, acabei de chegar, mando um modão para minha esposa Toninha, um forte abraço para você também, e tenha um excelente domingo, viu, Donizete Leite? Aí, aquele abração, todos os seus familiares curtindo aí o programa Arraial do Barulho. Será a última música, eu vou tocar Oração do Zé, Mococa e Paraíso, tá bom, Donizete? Um abraço, viu? Vamos lá, então? Estamos encerrando o programa Arraial do Barulho deste domingão, dia 28 de junho, ano 2026, com as seguintes empresas: Hiperfarmativa, Farmácia de Manipulação e Drogaria, o Eric e a Karina e José 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Aquele abração, desejo a todos um excelente domingo. Eu volto domingo que vem, se assim o Papai do Céu me permitir, a partir das 8 horas com o programa Arraial do Barulho. Mas amanhã estarei aqui a partir das 16 horas com o programa Porteira Velha. Fique ligadinho. A minhas últimas músicas, Mococa e Paraíso. Oração do Zé. Tchau, tchau.

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2: Play Hits está no ar com a melhor mistura musical. E por aqui eu, Diego Soares, a partir de agora para levar o melhor da música, interatividade, alegria. É isso mesmo. Então vamos subir o volume e já curtir a primeira de hoje. Tá na mente? Vai com calma.

0: sai o som de Belo, Transas. Eu volto já já, depois do intervalo, com mais Play Hits. Segura aí.
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0: Tá aí o cantor e ator mexicano Diego González com a música Responde, do ano de 2005. Diego González ficou internacionalmente conhecido mais por interpretar o personagem Rocco na telenovela mexicana Rebelde, que foi ao ar de 2004 e 2006, produzida pela Televisa, que posteriormente teve a sua primeira temporada exibida aqui no Brasil pelo SBT em 2005. Esse primeiro disco foi lançado nos Estados Unidos, Chile e teve uma versão em português somente para o Brasil. Juntos, ambos álbuns venderam mais de 100 mil cópias apenas no Brasil.
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4: 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Tão feliz, Thiaguinho!

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0: Camisa de Vênus, Eu Não Matei Joana Dark, esta do ano de 1985.
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0: Calypso, do ano de 2002, da extinta banda Calypso, que terminou no fim do ano de 2015. A banda, que tinha influências de ritmos regionais do estado de origem, foi formada em 1999 em Belém, no estado do Pará. Ela, cantora Joelma Mendes, e pelo guitarrista e produtor Cledivan Almeida Farias, mais conhecido como Chimbinha. No início, a divulgação do trabalho só se restringia às regiões norte e nordeste do Brasil. Mesmo com o preconceito por seu gênero musical e sua origem, a banda tornou-se aí líder absoluta na vendagem de CDs e DVDs dos anos 2000, com mais de 22 milhões de discos vendidos, tornando-se uma das bandas recordistas de vendas no país, lançando 13 álbuns de estúdio, 10 álbuns ao vivo e 8 álbuns de vídeo que geraram singles de êxitos, como A Lua Me Traiu, Dançando Calypso, Isso é Calypso, que acabamos de ouvir.
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0: Estamos de volta e agora tem Sixpence None, Kiss Me, do ano de 1999.

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2: 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De volta, David Guetta e Anne Marie com a música Baby Don't Hurt Me.

0: Magic com Rudy. Já faz parte de uma saudadezinha aí, hein?
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0: De volta, Rosália, despeito.

0: LP. Kiko, Leandro e Bruno, Estou em Suas Mãos. Neste disco estão os quatro primeiros e principais sucessos do KLB, que são A Dor Desse Amor, Ela Não Está Aqui, Estou em Suas Mãos, que ouvimos agora, e Por Que Tem Que Ser Assim. KLB foi o segundo disco mais vendido no Brasil nos anos 2000 e recebeu disco de diamante pela venda de mais de 1 milhão de cópias.
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0: De volta com as últimas, Kel Smith, Era Uma Vez.

0: última de hoje, Harry Styles, All Sweet Was. E assim a gente fecha a edição do Play Hits de hoje, prometendo voltar na próxima edição com muito mais. Grande beijo, grande abraço e até lá. Tchau, gente.
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